0: e inovação contra desigualdades.
1: Prêmio Jovem Cientista reconhece iniciativas que desenvolvem tecnologias de inteligência artificial com impacto social.
0: Sobre o assunto, conversamos com Olival Freire Júnior, presidente do CNPq.
2: A princípio, todos os alunos do segundo grau da universidade, aluno de mestrado, aluno de doutorado, um jovem pesquisador já com doutorado, todos esses podem se candidatar.
1: Na apresentação da Voz do Brasil, Luciana Vasconcelos e eu, Ellen Bernardes.
0: E acompanhe a gente ao vivo, acesse radiogov.ebc.com.br ou o canal Gov na sua TV aberta.
1: Produtores rurais devem ficar atentos. Os imóveis cadastrados no Cadastro Ambiental Rural, o CAR, precisam ter as informações validadas ou corrigidas.
0: A consulta é simples e pode ser feita pela internet.
1: Quem não verificar de perder benefícios. Saiba como consultar a situação do cadastro.
3: Mais de 845 mil produtores rurais de todo o Brasil receberam notificação para validar as informações de seus imóveis no Cadastro Ambiental Rural. As notificações foram enviadas pelo gov.br. Para consultar se o imóvel tem alguma pendência, o proprietário deve acessar o site car.gov.br e consultar a caixa de mensagem da

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Os grandes sucessos internacionais e nacionais aqui na nossa programação e as melhores dicas aqui no nosso By Night. Ouve só, a série Encontros Históricos na Sala São Paulo vai receber um dueto de peso, diria, com Samuel Rosa, Joyce Alane, dia 26 de setembro. Será a mistura do pop rock do ex-vocalista do Skank com o frescor da nova MPB trazido pela artista pernambucana. Tudo isso sob acompanhamento da Orquestra Sinfônica do Estado de São Paulo, a OSESP. Para comprar ingressos, você acessa o site salasaopaulo.arte.br. Aproveite!

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0: melhor trilha sonora de São Paulo aqui em 101.7. Por aqui a gente segue com o nosso By Night, boas dicas. Aliás, já tem mais uma ótima dica pra você. Eu, Sandra de Carlo, te acompanho até a meia-noite.
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Música de qualidade o tempo todo por aqui, ouve só. Ícone mundial do rock, a cantora, compositora e multi-instrumentista Janis Joplin é tema de uma exposição no Museu da Imagem e do Som. A mostra foi prorrogada mais uma vez, agora até o próximo domingo, dia 26. O MIS reuniu mais de 300 itens da lendária artista americana, que abriu portas para muitas outras, né, no cenário musical. O acervo contempla figurinos, fotos, manuscritos e outros objetos nunca antes expostos no Brasil, que foram cedidos pela família, viu, da artista. A venda de ingressos acontece no site mis-sp.org.br.

0: Música boa e de qualidade aqui na nossa noite, no nosso By Night. 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É o Alpha By Night 39 anos. 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Bom, eu, Sandra de Carlos, sigo com você até a meia-noite. Obrigada pela sua boa companhia.
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Música boa aqui na nossa noite. Agora ouve essa dica, hein? A atriz Grace Genucas está em cartaz no Teatro Itália com o premiado espetáculo Nasci para Ser Dercy. Bom, o monólogo conta a história de Vera, uma atriz que quer fazer o papel de Dercy Gonçalves em um filme, mas se revolta contra o roteiro, que está cheio de estereótipos. Aos poucos, Vera vai se transformando na própria Dercy para mostrar quem ela realmente foi. As apresentações acontecem até domingo agora, dia 26 de julho. Para comprar ingressos, basta acessar o site teatroitalia.com.br.

0: Música boa e de qualidade aqui na nossa noite. É um prazer ter você por aqui. Seguimos juntos até a meia-noite.
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melhor trilha sonora de São Paulo está aqui, 101.7. O Complexo Cultural Funarte recebe neste domingo a sexta edição da Feira Cultural e Artística Imigração em Cena, que vai focar a comunidade colombiana que vive em São Paulo. Das 10 da manhã às 7 da noite, haverá diversas atividades e apresentações, entre música, dança, sessão de cinema, além de vivência para crianças e também contação de histórias. É bem legal, viu? A entrada é gratuita. A Funarte fica na Alameda Nofman, número 1058, nos Campos Elíseos. Aproveite!

0: Fechando muito bem o nosso By Night, sempre com boa música, sua companhia. Eu, Sandra de Carlo, volto amanhã a partir das 7 horas da noite e deixo você com muita música na sua madrugada. É Alfa e você juntos na noite. Se cuida!
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5: Bom dia, uma excelente manhã de sexta-feira. Para você que chegou por aqui, ligou o rádio e tá curtindo a Alfa FM, tudo bem? Eu sou a Vanessa Rabelo, eu já tô por aqui, te acompanho a partir de agora e sigo contigo até as 10 horas da manhã desse dia 24 de julho, que chove fraco em algumas regiões aqui da capital paulista. Os termômetros registram 14 graus, a máxima hoje é de 20 e deve ter chuva ao longo do dia. Te conto que no transporte público, por enquanto, tudo segue funcionando normalmente, mesmo na linha 11 Coral, 12 Safira e 13 Jade. Por enquanto, tudo segue funcionando e logo mais, a partir das 7 horas da manhã, tem rodízio municipal de veículos, que hoje é para carros com finais de placa 90. Das 7 às 10 da manhã e depois das 5 da tarde até as 8 da noite, não pode circular no centro expandido. 6 e 4.
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0: a parceria do Sebastian Yatra com essa Bella Moner, My Only One, 6:12. Diante do novo tarifaço anunciado pelos Estados Unidos, o Ministério das Relações Exteriores chegou ao entendimento de que as tarifas americanas serão cumulativas sobre os produtos brasileiros, ficando de fora os itens das listas de exceção. O governo afirma, no entanto, que ainda não há uma lista completa dos produtos que sofrerão dupla tarifação. Na semana passada, os Estados Unidos impuseram uma tarifa de 25% aos produtos brasileiros por entenderem que o Brasil adota práticas desleais na economia contra empresários americanos. Ontem, o governo norte-americano alegou que o Brasil e outras dezenas de países falharam no combate à importação de produtos feitos com base no trabalho forçado e, com isso, impuseram tarifa de 12,5%. 6:13.
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0: som da californiana Colby Kylie com You Got Me. 6h21, bom dia.
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3: Manhã de sexta-feira, hoje é dia 24 de julho e eu, Vanessa Rabelo, tô aqui te acompanhando até às 10 da manhã. A rádio mais ouvida de São Paulo, sempre com você. Bom dia. Eu trago o som dele, George Michael, Father Figure.

0: Esse som é um clássico, né? É o Style Council, You're the Best Thing. 6h34. A propagação da frente fria pelo litoral paulista, associada a uma área de baixa pressão atmosférica, muda as condições do tempo, provocando chuvas, rajadas de vento e declínio das temperaturas. Hoje o dia deve ficar mais fechado e chuvoso. As instabilidades ganham força no decorrer das horas, com intensidade moderada a forte em alguns momentos, acompanhadas de raios e rajadas de vento que podem superar os 35 km por hora. As temperaturas variam entre 14 e 20 graus. No sábado, as precipitações diminuem em função do afastamento da frente fria, o que reduz a condição de novos temporais. Os termômetros devem oscilar entre 14 e 21 graus. Eu te falo que chove em algumas regiões aqui da capital paulista, mas chove fraco e os termômetros registram agora 14 graus. 6h35.
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0: De Rita Lee, Amor e Sexo, 6h42.
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0: versão do Take That para essa música do Bee Gees, How Deep Is Your Love? 6h53.
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0: Bora lá que eu falo de um pouquinho aqui do trajeto na cidade de São Paulo. Eu falo de uma marginal do Tietê difícil para quem vai na direção da rodovia Ayrton Senna. Desde antes da rodovia Anhanguera, o motorista já trava e segue com trechos de andepara até a altura da ponte da Casa Verde. Aparentemente tem obras por lá e com isso travou. Vou te dar uma alternativa. Utilize Hermano Marchetti, Marquês de São Vicente, depois a Norma Pierutini Gianotti e Sérgio Tomás, que você já sai ali na região da Avenida do Estado. Você pode pegar a Hermano Marchetti a partir ali da ponte do Piquiri. Depois disso, o trânsito flui melhor. No caminho contrário, na direção da Castelo, desde a ponte Aricanduva até a ponte da Vila Maria tem lentidão, depois na saída da rodovia Ayrton Senna e depois disso segue livre. Já, daqui 6 minutos tem rodízio municipal de

0: Ai, tá clássico esse pra animar a tua sexta-feira. Queen, A Kind of Magic. 7:02, você tá curtindo o Música e Informação. Bom dia.
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0: Jack Savoretti com Love is on the Line, 7:12. O governador de São Paulo, Tarcísio de Freitas, afirmou que a concessionária Trivia Trens poderá perder a concessão das linhas 11 Coral, 12 Safira e 13 Jade, caso não cumpra as obrigações previstas em contrato. A declaração foi dada horas depois da explosão seguida de um incêndio em um trem da linha 12 Safira, que provocou a paralisação das três linhas e gerou caos no transporte sobre trilhos da capital paulista ontem. Segundo Tarcísio, o governo também determinou o retorno temporário da CPTM à operação das linhas, enquanto apura as causas da ocorrência. 7:13.
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0: a Barbara Streisand e o Barry Gibb com Guilty. Linda sessão, é 7h19. Muito obrigada pela sua companhia.
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2: Já volto a falar das mulheres 50 a mais e o mundo da moda que está agitado e ocupando espaços no mundo, inclusive na passarela e nas primeiras filas. O caso mais radical é do francês Jacquemus, onde a própria avó do estilista, Liline, de 79 anos, é a embaixadora da grife. E Simon tem duas musas, a atriz Pamela Anderson, de 59, e Leo, de 63, que exibem rugas com naturalidade. Em meio a tantas guerras e crises econômicas que afetam todos os mercados consumidores, até as grandes grifes do luxo enfrentam dificuldades financeiras e buscam impulsionar as vendas. É o caso da LVMH, dono da Louis Vuitton, Dior e Cellini, e da Kering, que detém as marcas Gucci e Saint Laurent. Falando nessas duas grifes, a atriz Demi Moore, de 63 anos, esteve recentemente na primeira fila da Gucci com um look todo de couro. E a também atriz Michelle Pfeiffer, com os mesmos 67 anos, foi a convidada surpresa da Saint Laurent. Em comunicado oficial, a adicional Galeries Lafayette confirma a regra. Existem mulheres muito jovens que podem comprar marcas de luxo, mas na maioria das vezes, o nosso público-alvo são mulheres de negócios, mulheres que trabalham e, portanto, têm uma certa idade. O alerta serve para jovens empreendedores que trabalham no universo da moda e da beleza. Vamos nos libertar do etarismo e liberar a diversidade. Afinal, tem mercado para todas as idades. Venha visitar em @crisarcangeli e até a próxima.
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0: Sexta-feira, dia 24 de julho, e eu, Vanessa Rabelo, tô aqui te acompanhando até às 10 da manhã. Primeiro lugar em São Paulo, sempre com você. Bom dia!

0: E eu volto com notícias. A Enel protocolou a manifestação final no processo administrativo da Agência Nacional de Energia Elétrica, que pode resultar na cassação da concessão da distribuidora na capital paulista e em outros 23 municípios da região metropolitana. No documento encaminhado ao diretor relator, a concessionária rebate a nota técnica da área de fiscalização da agência e também o parecer da Procuradoria Federal junto à ANEEL, ligada à Advocacia Geral da União, que havia recomendado a continuidade do processo de caducidade. Com a apresentação das alegações finais, o processo volta para análise do diretor relator, que deve elaborar voto a ser submetido à diretoria colegiada da ANEEL. 7:31.
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0: parte do filme Dirty Dancing, do ex-integrante da banda Raspberries, Eric Carmen, com Hungry Eyes. Te acompanhando aqui nessa manhã de sexta-feira. Muito obrigada pela sua companhia, você que está aqui na sintonia da Alfa. 7h39.
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3: Tem coisas no Brasil que deveriam ser proibidas, mas são comercializadas livremente. Pneu é uma delas, pois é caro e tem duração limitada. E o primeiro problema é o pneu remoldado, pois um Inmetro escorregou nessa também e permitiu o reaproveitamento da carcaça, a remoldagem, sem a obrigatoriedade de registrar para que tipo de automóvel ela foi fabricada. E o segundo problema é a venda livre nas borracharias de pneus seminovos, o que é criminoso, pois um seminovo pode ter sofrido problemas graves, passou num buraco e pode estar com bolhas internas, e já pode ter 10 ou 15 anos de fabricação. Não existe fiscalização, mas é caso de polícia.
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0: É a Nelly Furtado, I'm Like a Bird, no Música e Informação dessa sexta-feira. E bora falar de futebol. Ontem, pelo Brasileirão, o Corinthians venceu de 3 a 0 do Remo. Amanhã, o Santos encara o Chapecoense e no domingo, o Corinthians volta a campo, dessa vez contra o Bahia. O São Paulo enfrenta o Flamengo e o Palmeiras joga contra o Atlético Mineiro. 7h53.
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0: Fechando a edição do Música e Informação dessa semana, ao som do Human League com Human. O Música e Informação tá de volta na segunda-feira, a partir das 6 da manhã, e vem chegando a sequência de classe.
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2: Bom dia, uma excelente manhã de sexta-feira para você que ligou o rádio e tá aqui curtindo a Alfa FM. Tudo bem? Você tá na sintonia da rádio mais ouvida de São Paulo, que tá sempre com você e para você. E eu, Vanessa Rabelo, te acompanho até às 10 da manhã desse dia 24 de julho, que em algumas regiões tem garoa fina, o tempo predominantemente nublado. Os termômetros registram 14 graus, a máxima é de 20 e pode chover mais ao longo do dia. Bom, vamos curtir uma sequência de classe que vai passar por aqui o Lionel Richie, Tina Turner, Simply Red, Eric Clapton, mas eu começo ao som da Beyoncé.
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0: a minha xará, Vanessa Carlton, com A Thousand Miles. Essa música foi eternizada no filme As Branquelas. 8h35, você tá curtindo a sequência de classe.
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0: É dia 19 de dezembro, ele estará aqui em terras brasileiras. Vai ter show dele, Lionel Richie, All Night Long, fechando essa edição da Sequência de Classe. Ele é um mestre da música, né? 8h59, a próxima edição da Sequência de Classe chega por aqui logo mais às 11 da manhã.
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0: A Receita Federal libera nesta sexta-feira, a partir das 10 da manhã, a consulta ao terceiro lote de restituição do Imposto de Renda 2026, que vai contemplar 2,7 milhões de contribuintes. O dinheiro vai ser depositado no dia 31 de julho na conta ou chave Pix informada na declaração e o fisco vai desembolsar 4,6 bilhões de reais. Para saber se vai receber o contribuinte, deve acessar o site da consulta de restituição, informar o CPF, a data de nascimento e o ano da entrega da declaração.
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6: 9:02 agora. Dessa manhã de sexta-feira, hoje dia 24 de julho, e eu, Vanessa Rabelo, te acompanho por mais essa hora. Rádio mais ouvida de São Paulo, sempre com você. Bom dia. Eu trago o som dela com essa voz maravilhosa, Xadê.

0: O som do Christopher Cross fazendo parte aqui da sua manhã de sexta-feira, já dia 24 de julho. Tempo nublado na capital paulista. Os termômetros registram agora 15 graus. Bom dia.
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0: Ou no fim do ano passado. Jimmy Cliff, I Can See Clearly Now. 9h37.
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com Tempos Modernos. Fechando essa hora aqui na Alfa, 10 e 1. 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
1: E segunda-feira, eu, Vanessa Rabelo, tô de volta para te acompanhar a partir das 6 horas da manhã. Eu não estarei aqui esse fim de semana, mas segunda eu tô aqui para te acompanhar. Um bom fim de semana para você e eu te deixo agora na excelente companhia da Camila Lizac. Tchau.
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5: 10:05, uma ótima manhã de sexta-feira para você que sintoniza na rádio mais ouvida de São Paulo. Eu sou Camila Lizac e seguimos juntos sempre com você.

0: A trilha sonora da sua vida sempre com você, Alicia Keys, Girl on Fire.
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0: Você sabia que hoje é o dia da tequila? É, e pra quem gosta de coquetelaria com personalidade, aqui vão duas dicas. Na Vila Guilherme, o Leluí Bar e Cozinha tem uma proposta contemporânea e descontraída, com ambiente acolhedor e foco em experiências compartilhadas. Já o Trinca Bar e Vermuteria, em Pinheiros, é um dos nomes mais criativos da coquetelaria paulistana, com drinks autorais e uma pegada moderna que vai muito além do clássico.
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0: Para fazer a trilha sonora da sua sexta-feira, o encontro de Stylistics e Shania Twain, Yes, I Will. Antes, ainda curtimos o som do Jack Johnson, Better Together. Faltando 20 minutos para as 11 da manhã. Um excelente dia para você.
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0: Aqui em 101.7 da Alfa FM, som do Sting, Englishman in the New York. E ainda o Frejá por você. Daqui a pouquinho tem a sequência de classe, fica aí.
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0: Vamos falar sobre a previsão do tempo agora. Olha, a propagação da frente fria pelo litoral paulista associada a uma área de baixa pressão atmosférica muda as condições do tempo, provocando chuvas, rajadas de vento e declínio das temperaturas. Hoje o dia deve ficar mais fechado e chuvoso. As instabilidades ganham força no decorrer das horas, com intensidade moderada a forte em alguns momentos, acompanhadas de raios e rajadas de vento que podem superar os 35 km por hora. As temperaturas variam entre 15 e 20 graus. No sábado, em função do afastamento da frente fria, a condição de novos temporais diminui e os termômetros devem oscilar entre 14 e 21 graus.
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0: E vamos para mais uma sequência de classe para você hoje, dia 14, aliás, dia 24 de julho de 2026. Sextou, né, gente? Vamos nessa, trazendo o melhor da música nacional e internacional no seu rádio. Durante a sequência de classe, tem Jalen Gonda, os Paralamas do Sucesso, em parceria com a Pitty, tem Q and Gang, e a gente começa com ela, Rosalind Snap.

Marcando presença aqui na sequência de classe, o jovem cantor Jalen Gonda, Come Around and Love Me. Ele que traz muita influência aí dos anos 60 e 70, né? Trazendo uma atmosfera mais antiga, mas com frescor de novidade. Aqui na Alfa FM, assim, você ouve os clássicos que marcaram gerações e as novidades que merecem ser descobertas. 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E já que estamos falando de festa, que tal essa aqui pra festa de aniversário Alpha by Night, hein? Cool and the Gang, Ladies Night.

0: som do Boys Avenue, Payfun, sucesso do Maroon 5 nessa versão incrível. Para você que tá ligado na rádio mais ouvida de São Paulo, muito obrigada pela sintonia. Essa foi a sequência de Classic que volta a qualquer momento na programação.
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0: A subvenção de 44 centavos da gasolina seguirá valendo até o final de agosto. A medida, que terminaria neste próximo domingo, tem como objetivo conter a alta no preço do combustível em decorrência da guerra no Oriente Médio. Apesar da prorrogação, o Ministério da Fazenda já está discutindo um novo prazo de validade para esse subsídio.
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0: Agora meio-dia e uma excelente tarde de sexta-feira para você na sintonia da rádio mais ouvida de São Paulo. Sempre com você.

0: A trilha sonora da sua vida sempre com você, Charlie Puff, Up All Night.
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0: São Paulo recebe uma exposição gratuita dedicada a um dos maiores nomes da história da arte. A partir de 29 de julho, a Caixa Cultural apresenta Rembrandt, o mestre da luz e da sombra, com 69 gravuras originais produzidas no século XVII. A mostra reúne autorretratos, cenas bíblicas e retratos da vida cotidiana, além de sala imersiva e recursos de acessibilidade. A visitação acontece até 27 de setembro, de terça a domingo, das 9 da manhã às 6 da tarde, na Praça da Sé.
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0: Aqui em 101.7, uma viagem pelo ano de 1982, Stevie Wonder, Do I Do. Antes ainda, Lady Gaga e Bradley Cooper, Shallow. 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

0: né? Michael Bublé e o clássico do Queen, Crazy Little Thing of Love. Ainda curtimos Justin, teve Madonna. E daqui a pouquinho eu volto com Michael McDonald.
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0: E um alerta agora, a quantidade de casos de hepatite A no estado de São Paulo está em alta significativa desde 2022. Foram registrados mais de 1.800 casos da doença apenas no primeiro semestre de 2026, número que é maior ao contabilizado em todo o ano de 2025. A hepatite A é uma infecção causada por vírus e é associada a más condições de higiene e saneamento ou de forma sexual.
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0: O Parque do Povo recebe neste domingo uma nova edição do Open Jazz a partir das 11 da manhã. Com entrada gratuita, o festival reúne Tony Gordon, Jorginho Neto Big Band e Jefferson Rodrigues Quinteto. A programação valoriza a música instrumental e aproxima o público de diferentes vertentes, como jazz, soul e blues. O Parque do Povo fica na Avenida Henrique Chama, número 420, em Pinheiros.
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0: O melhor em músicas nacionais e internacionais, aqui em 101.7, que de abelha quero te encontrar.
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0: Para deixar a sua sexta-feira ainda melhor, essa é a melhor programação do seu rádio. See you, welcome by aqui em 101.7.
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0: Oitava cidade mais populosa de São Paulo, com mais de 700 mil habitantes, Ribeirão Preto decreta situação de emergência após um temporal com ventos fortes atingir o município na última madrugada. Um idoso morreu vítima de um desabamento. De acordo com a prefeitura, 24 milímetros de chuva caíram em apenas 20 minutos e os ventos chegaram a 120 quilômetros por hora na região. O resultado? 250 chamados para quedas de árvores, estruturas e carros arrastados, vias interditadas e interrupção parcial nos fornecimentos de energia e água. Aulas foram suspensas e atendimentos médicos prejudicados. Segundo a prefeitura, as condições do temporal são compatíveis com os efeitos do fenômeno El Niño.

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6: Olá, uma excelente sexta-feira, ótima tarde para você, muito prazer por aqui, Mari Merigo, e hoje vamos juntos até às 7 da noite. 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
6: E a gente já começa com sequência de classe, os destaques que a gente adora ouvir aqui na programação da Alfa, em uma hora sem interrupções. Vamos trazer John Legend, Diana Ross, ainda Léo Jaime, Eric Clapton, Mario Biondi e muito mais. Abrindo com essa belíssima voz. Adele.
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0: Sequência de Classe Alpha trouxe para você Eric Clapton, Change the World. O melhor da música nacional e internacional sem interrupções. Então seguimos.
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0: Lady A.

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2: Agora são 3:01, uma ótima tarde para você. Notícias do esporte, hein? O astro da NBA, LeBron James, anuncia que vai jogar a próxima temporada no Philadelphia 76ers. Em um post nas redes sociais, o jogador de 41 anos disse que pensava que a carreira havia terminado após o último ano com o Los Angeles Lakers. Mas, segundo ele, depois de refletir bastante, entendeu que ainda sente paixão pelo jogo e acredita que pode ajudar o Sixers a ser campeão. Segundo a ESPN americana, o contrato será de 2 anos, um valor de US$ 8 milhões, cerca de R$ 40 milhões. E falando rapidamente de futebol, o técnico multicampeão Jürgen Klopp será o próximo comandante da seleção da Alemanha. Contrato até 2030. Desde que deixou o Liverpool na metade de 2024, Klopp não quis mais tentar nenhum clube, treinar nenhum clube, aceitando apenas um cargo de diretor.
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2: Ótima tarde de sexta-feira para você. Agora faz 17 graus aqui na região da Paulista. 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

0: trilha sonora da sua vida, sempre com você. Esse encontro de Santana com Michelle Branch, The Game of Love. Agora 3h20.
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0: Olha, quem gosta de arte tem uma boa dica cultural em São Paulo, hein? A cidade recebe 3 exposições em homenagem ao centenário de Almir Mavinier, um dos grandes nomes brasileiros da arte ótica e concreta. Na Dan Galeria Contemporânea, a mostra destaca a parceria do artista com Nise da Silveira no ateliê de pintura do Centro Psiquiátrico Nacional, experiência que marcou a relação entre arte e psiquiatria no século XX. A programação também passa pela Galeria Paulo Kuczynski e pela Unibis Cultural, com entrada gratuita. Aproveite!
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Esse é Jack Johnson aqui no 101.7 da Alpha Upside Down. Agora 3h44, ótima tarde de sexta-feira pra você. 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
9: Ótima tarde de sexta-feira para você que tá aqui nos 101.7 da Alfa. Vamos com Billie Eilish agora. 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

0: fofa, trilha sonora da sua vida sempre com você, Xadeado, Hang On To Your Love. Agora 4 e 5. 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
0: O governo federal sanciona a lei que libera em todo o país a venda e a posse de aerossóis de extratos vegetais como spray de pimenta para mulheres acima de 18 anos. A proposta havia sido aprovada pelo Senado no fim do mês passado. Segundo o texto, o spray poderá ser usado de forma moderada como defesa pessoal em situações de agressão injusta, atual ou iminente. No ato da compra, será necessário apresentar documento oficial com foto, comprovante de residência fixa, além de certidão de antecedentes criminais, comprovando que não há nenhuma condenação por crime doloso.
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0: Ótima tarde de sexta-feira para você que tá aqui na Alfa, por aqui Mário Merigo. Vamos juntos hoje até as 7 da noite. 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

0: esse encontro de gerações nessa versão linda de Elton John, Dua Lipa, Cold Heart.
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0: Agora 4h28, Beth Coelho e Camila Pitanga dividem o palco pela primeira vez no espetáculo Lia Lia, que estreia hoje no Centro Cultural Fiesp. Inspirada no romance de Caetano Galindo, a montagem acompanha diferentes momentos da vida de uma mulher por meio de memórias e cenas fragmentadas. A temporada vai até o dia 9 de agosto, de quinta a domingo, tá? A entrada é gratuita, mas você precisa fazer reservas pelo site sesesp.org.br. Repetindo para você, sesesp.org.br.
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0: Lindo encontro entre gerações. Cheia de charme por Ana Vitória e Guilherme Arantes, aqui no 101.7 da Alfa. Agora são 10 para 5, eu quero lembrar você que a Alfa também está no YouTube, viu? 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
0: Ótima tarde para você de sexta-feira. Tarde fria hoje, 16 graus nesse momento. 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

0: clássico de Cyndi Lauper pela versão de Phil Collins, True Colors, aqui no 101.7 da Alfa. Já já tem sequência de classe.
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2: Chegando por aqui, portanto, mais uma edição da Sequência de Classe Alfa. Vamos trazer Genesis, Maria Gadu, Daniel Powter, Take That, Rob Band e muito mais. Quem abre são as meninas de Course Radio.
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0: Anderson .Paak, Smokey Robinson aqui na sequência de Classe Alpha. Make It Better. Que encontro, né? Vamos seguindo a nossa sequência. Agora tem McFadden, Whitehead.
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maravilhoso encontro entre Samuel Rosa e Gilberto Gil. Vamos fugir? É quem encerra muito bem a sequência de Classe Alfa. Lembrando, logo mais, Alfa Ilustrada.

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7: 6:06. Boa tarde para você. Começa agora o Alfa Ilustrada. Entre as principais notícias do dia, o vice-presidente da República, Geraldo Alckmin, afirma que o Brasil não vai sair da mesa de negociação com os Estados Unidos. Ontem, o governo americano anunciou uma nova tarifa de 12,5% sobre produtos brasileiros por suposta falha na fiscalização de trabalho forçado envolvendo bens importados de outros países. A tarifa global de 37,5%, contando com a taxa anterior de 25%, impacta principalmente a indústria, que pede agilidade nas tratativas. Bom, na nossa programação cultural, já te falo do último show da turnê de Harry Styles em São Paulo, a reestreia do musical Sobre Djavan e da nova comédia em cartaz no Teatro Nair Belo. Vamos começando muito bem com ele, Bruno Mars.

0: sua trilha sonora da sua vida, sempre com você, Steve Wonder, From the Bottom of My Heart. Agora 6h15. Vamos para a nossa primeira dica de hoje? Djavan musical Vidas para Contar reestreou no Teatro Claro Mais SP. Protagonizado por Rafael Elise, com direção de João Fonseca, o espetáculo traz um retrato sensível da trajetória do artista lagoano. O público acompanha a jornada do cantor desde a infância em Maceió até a consagração internacional, embalada por sucessos como Oceano, Sina e Flor de Lis. O espetáculo começa às 8 da noite e tem ingressos à venda no site uhu.com. As apresentações são de quinta a domingo até o dia 30 de agosto. Aproveite!
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0: O melhor da música nacional também marca a presença aqui na melhor trilha sonora de São Paulo. Zélia Dunca, Enquanto Durmo. Agora 6h24, já a gente volta com mais Alfa Ilustrada pra você.
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2: Duas adaptações da Odisseia de Homero, mas por caminhos completamente diferentes. Se você assistiu A Odisseia, do Christopher Nolan, vale muito a pena conhecer essa outra leitura do mesmo universo, O Retorno, com Ralph Fiennes e a Juliette Binoche, que foi muito elogiado no Festival de Toronto. Bom, enquanto Nolan, né, mergulhou na grandiosidade da jornada de volta para casa do Odisseu, O Retorno faz um recorte muito específico do poema. Começa a partir do momento em que ele finalmente chega em Ítaca, depois de 20 anos quando saiu para lutar na Guerra de Troia. Bom, aqui pode esquecer deuses e criaturas mitológicas, tá? Porque tudo isso já passou. O Odisseu aqui chega sozinho, devastado pela guerra, carregando o peso de ter sobrevivido. E o que eu gosto muito em O Retorno é justamente essa abordagem, a troca do épico pelo humano, sabe? Não deixa de ver, tá no Telecine. É isso. E se quiser mais dicas ou falar comigo, me segue no Instagram, @RenataBoldrini. Tô indo, mas eu volto. Sou Renata Boldrini, com as notícias do cinema.
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Alejandro Sanz, aqui na Alfa FM, Coração Partiu. Agora 6h36, vamos para mais uma dica cultural. É o Alfa Ilustrada trazendo para você várias dicas para você se programar aí para o seu final de semana. Olha só, fenômeno da música pop, o cantor e compositor Harry Styles encerra hoje a passagem pelo Brasil com o terceiro show da turnê Together Together no Morumbis. Eram para ser 4 apresentações, na verdade, mas o artista britânico cancelou a da última terça-feira por um problema de saúde sem dar muitos detalhes. Além do direito ao reembolso, quem iria para o show do dia 21 terá desconto de 45% na compra de um ingresso para hoje pela plataforma Ticketmaster. O show está marcado para logo mais às 8h45 da noite.

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0: Cooking on Three Burners e Kylie Aldis. This Girl, agora faltando 15 para as 7. Boa noite para você. 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
0: Boa noite pra você, voltamos com a Alfa Ilustrada. Vamos juntos até às 7. 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Luke Combs.

0: James Morrison aqui no 101.7 da Alfa, In My Dreams. Agora 6h56, vamos para a última dica dessa noite. A comédia francesa Uma Semana Nada Mais chega hoje ao Teatro Nair Belo, em São Paulo. Com direção de João Fonseca, o espetáculo reúne Juliane Trevisol, Leandro Luna e Beto Schultz no elenco. Na história, um homem chama o melhor amigo para morar com ele e a namorada em uma tentativa de provocar o fim do relacionamento. A sessão é hoje, logo mais às 8 da noite. Os ingressos estão disponíveis na plataforma Simpla.
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0: É com esse som que a gente encerra o Alfa Ilustrada dessa noite, Paulo Miklos, para dizer adeus. Eu, Mari Merigo, tô indo nessa, mas volto amanhã a partir das 8 e espero você. Fique em ótima companhia. Ela tá aqui já. Sandrinha de Carlo vai te fazer companhia. Excelente final de noite para você e até amanhã.
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3: Já volto a falar das mulheres 50 a mais e o mundo da moda que está agitado e ocupando espaços no mundo, inclusive na passarela e nas primeiras filas. O caso mais radical é do francês Jacques Mousse, onde a própria avó do estilista, Liline, de 79 anos, é a embaixadora da grife. E Simon tem duas musas, a atriz Pamela Anderson, de 59, e Leo, de 63, que exibem rugas com naturalidade. Em meio a tantas guerras e crises econômicas que afetam todos os mercados consumidores, até as grandes grifes do luxo enfrentam dificuldades financeiras e buscam impulsionar as vendas. É o caso da LVMH, dono da Louis Vuitton, Dior e Cellini, e da Kering, que detém as marcas Gucci e Saint Laurent. Falando nessas duas grifes, a atriz Demi Moore, de 63 anos, esteve recentemente na primeira fila da Gucci com um look todo de couro. E a também atriz Michelle Pfeiffer, com os mesmos 67 anos, foi a convidada surpresa da Saint Laurent. Em comunicado oficial, a adicional Galeries Lafayette confirma a regra. Existem mulheres muito jovens que podem comprar marcas de luxo, mas na maioria das vezes, o nosso público-alvo são mulheres de negócios, mulheres que trabalham e, portanto, têm uma certa idade. 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
3: Uma ótima noite. Sextamos, claro, com boa música na sintonia perfeita aqui de São Paulo, a rádio mais ouvida. Eu, Sandra de Carlo, te acompanho. Vamos até a meia-noite. Já já, 8 da noite, tem o nosso By Night. Eu já adianto, tá especial. Grandes dicas para você curtir o seu final de semana também. Aqui na nossa sequência de classe, grandes nomes da cena nacional e internacional. Tem Jace Maraz, tem Marina Lima, Jamie Cullum. Eu já começo com um clássico, que é pra gente já entrar no clima da nossa festa, né? Dia 11 de setembro, eu te espero, hein, na Sohai Music Hall. Dia 11 de setembro, pra gente curtir uma noite incrível. A banda Rod Hanna, a maior banda de flashback do Brasil, estará presente por lá. DJ Vadão, DJ Michel Noia. A gente já começa bem com o Bee Gees. Ó, clima perfeito pra gente curtir a noite, hein? Alpha by Night. 39 anos, eu te espero por lá, dia 11 de setembro.

0: Beleza, Rio Dentro do Mar, fechando muito bem a nossa sequência de classe e tá chegando o nosso By Night, viu? Ótima noite pra você.
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3: Uma vida equilibrada é construída por diferentes pilares. Cuidar da saúde mental, praticar atividades físicas, reservar momentos para estar em meio à natureza e manter a música presente na rotina são hábitos que transformam a maneira como enfrentamos o dia a dia. Juntos, eles ajudam a reduzir a ansiedade, fortalecem o corpo, estimulam a criatividade e promovem mais bem-estar. Mais do que investir na saúde de hoje, essas escolhas representam um compromisso com o futuro, favorecendo uma vida mais longa, ativa e repleta de qualidade em todas as fases.
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0: E que noite, hein? Noite gostosa, fria, mas tá tudo muito bem por aqui. A gente tem mais uma edição do By Night para esquentar com muita música, muitas dicas.

Para um dia super gostoso, que é o dia da lasanha, tem duas dicas para você. Tem show do Humberto Gessinger, tem show Laura Pausini, exposição, show do Eros Ramazzotti também. Tudo aqui no nosso By Night, vamos falar do Circo de Solé também. E claro que a trilha sonora tá super especial. A gente já começa muito bem com ela, que nos deixou tão cedo, Amy Winehouse. Boa noite.

Maravilhoso, Lionel Rich. Aliás, ele já confirmou que volta ao Brasil este ano em dezembro, hein? Esperamos por você, viu, Lionel Rich? Bom, por aqui a gente abre as nossas dicas. Aliás, e que dica, viu? Dia 29 de julho é comemorado o Dia da Lasanha. E eu trago aqui duas dicas para quem gosta da boa gastronomia italiana. O Manduque Massas é um empório especializado em massas artesanais e também oferece opções para levar e preparar em casa. Olha que delícia! Para quem prefere uma experiência mais requintada, o Ristorantino nos Jardins é um dos endereços mais tradicionais da culinária italiana na capital. Então, duas dicas para você curtir uma boa lasanha, hein?

0: Os grandes clássicos da música internacional e nacional aqui na nossa programação, passando um clássico do Dire Straits, né? Ótima noite pra você, boa sexta-feira, 8h35.
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marcando presença na nossa noite, o camaleão do rock, David Bowie, por aqui. Ouve só, Humberto Gessinger encerra no dia 22 de agosto a turnê Acústicos Engenheiros do Havaí, com um show no Tokyo Marine Hall, viu? O show que marca os 40 anos de carreira do artista revisita o formato consagrado dos álbuns lançados em 2004 e 2007 pela banda gaúcha, reunindo clássicos como Papa é Pop, Infinita Highway e Toda Forma de Poder. O projeto também contempla o disco solo de Gessinger, Revendo o que Nunca Foi Visto, lançado no ano passado. Bom, os ingressos para o show estão disponíveis no site da Ticketmaster. Aproveite. 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

0: Core e Jota Quest aqui na nossa programação, marcando presença no nosso By Night. Música que faz parte da nossa vida, né? Obrigada pela sua boa companhia, é um prazer ter você aqui na Alfa.
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3: Na hora de trocar os pneus, muitos imaginam comprar 3 novos e usar o step que estava novinho no porta-malas. Mas novinho é relativo. E eu acho pouco provável a possibilidade de utilizá-lo, porque o step pode estar novinho, porém ele vence por prazo. Até na prateleira da loja ele pode expirar, igual remédio. Então examine-o para verificar se não há pequenas trincas ou fissuras na borracha. E verifique na banda lateral a data de fabricação. Logo depois das letras DOT, vem 4 dígitos, como por exemplo 1521, o que significa que ele foi produzido na 15ª semana de 2021. Então, até 5 ou 6 anos de fabricação, sem problemas. Daí pra frente, até os 10 anos, dá pra usar sem grandes riscos.
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0: Uma excelente noite para você que acompanha a sintonia perfeita aqui de São Paulo. A partir de agora, por aqui, você segue com a Voz do Brasil, mas a gente segue juntos pelas nossas redes sociais com o nosso By Night, muita música, e 10 da noite a gente volta ao vivo por